0: fita.
1: Me deu um negócio só de imaginar a Anitta fazendo assim com a Jimmy.
2: Ah, tá certo, coladinho, coladíssimo. A Anitta aí fazendo a participação com o Gustavo Mioto. 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Um abração pra essa galera, tá super ligado, boa sorte. Romário tá de bem com a vida a partir de agora. 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

tá certo, coladinho, coladíssimo. 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Romário tá de bem com a vida a partir de agora. 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

0: Anitta fazendo assim coladinho.
1: Ah, tá certo, coladinho, coladíssimo. 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Um abração pra essa galera, tá super ligado, boa sorte. Romário tá de bem com a vida a partir de agora. 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

tá certo, coladinho, coladíssimo. 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Romário tá de bem com a vida a partir de agora. 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